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Feche os olhos e se transporte para este lugar. Que clima sombrio. Uma mulher chorava. Era Maria Madalena. Ela estava chorando.

Quem dera tivéssemos asas para voar com Cristo. Agora, hoje, estar com Cristo eternamente.